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0: der die Zukunft schon begonnen hat, ist sie nicht mehr zu stoppen.
1: Musik.
2: 여성 환경에 비해서 과학계단을 만들고 싶다라고 이제 생각을 하게 됐는데 그분이 생각을 끄집어내 주셨긴 한데 원래도 갖고 있던 생각이었던 것이고 그게 더 굳어진 거죠. 그래서 새삼스럽게 좀 반가운 발견이었다라는 저의 미래에 대한 짧은 단상을 얘기해 봤습니다.
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5: Ich hoffe, mein Deutsch
6: ist nicht abgeschafft. Das Patriarchat ist noch nicht abgeschafft. Ich will das Matriarchat wieder haben.
7: Auf ewig Winter.
8: Und in der Palak bin
9: ich nicht
10: mehr. Ich habe schon
11: eine Situation. Ich habe schon
12: eine Oder hinter
13: uns? Wir haben alle Leute
14: gewusst. In Zukunft wird alles anders.
15: Ich will arbeiten.
16: Das wird sich auch ganz herzlich. Ich wünsche euch einen schönen Freitag.
17: Sich mehr auszutauschen.
18: Existiert sie jetzt
19: neue Freundschaften zu schließen.
20: Ohne etwas zu
21: Was ist Zeit?
22: Auch wünsche ich mir, dass die
21: wann ist es Zeit für
22: in
21: eine
22: der Gesellschaft
21: Zeit
22: und in der Politik einen höheren Stellenwert kriegt.
20: Ohne etwas zu fragen oder zu rechtfertigen oder eine Rechtfertigung zu fordern. Und dass sie dann merken, ist ungewohnt, aber gar nicht schlecht, geht auch mal so. Und dass sie dann den Menschen, die auch gerade nichts tun, freundschaftlich begegnen und sagen, interessant, na dann mach mal weiter so, ist schon okay so, mach mal nichts.
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24: Die Zukunft? Arbeiten nur noch vom Schreibtisch aus und liefern Drohnen auf der Straße.
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27: Ich hoffe, dass wir in der Zukunft mehr in Spektren denken, weg von entweder oder.
0: und dass Lobbyismus verboten wird.
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7: 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No ahora. No como quisiera.
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11: Da die Zukunft schon begonnen hat, ist sie nicht mehr zu stoppen.
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0: Ich freue mich darauf, meine Freunde wieder berühren zu dürfen, wenn die Pandemie vorbei ist.
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3: Ich wünsche mir für die Zukunft, dass der Mensch wieder mehr auf ihre Umwelt und aufeinander nachgeben.
4: Ich wünsche mir nichts. Ich wünsche mir, ich mache sie jetzt für die Zukunft. Ich mache sie jetzt.